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2: 21 horas e 11 minutos.

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1: Vinte e uma horas e 18 minutos.

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1: 22 horas, 7 minutos.

0: 22:16.
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1: Vinte e duas horas e 22 minutos.

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1: 23 horas e 44 minutos.

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1: 0:11.
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1: 0 hora e 30 minutos.

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1: 0 hora e 47 minutos.

0: 1:17.
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1: Uma hora e 20 minutos.

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1: Uma hora e 46 minutos.

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3: 2:01.
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2: 2:37.

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1: 2:44.

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1: 3 horas e 3 minutos.

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1: 3 horas e 25 minutos.

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2: 3 horas e 37 minutos.

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1: 3 horas e 44 minutos.

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1: 3 horas e 50 minutos.

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1: 4 horas e 23 minutos.

0: 4:41.
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5: Cinco horas e 40 minutos.

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1: Eldorado. 6 horas.

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0: 6:32.
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1: Muito bom dia, para você aí, meu querido ouvinte. É, começando esse domingão, nesse Manhã Sertaneja. É um domingo, é um pouco frio, né? Ontem muita chuva aqui na nossa querida Mineiros, graças a Deus, né? Domingo 14 de junho de 2026, agora 19 graus, marcando os termômetros aqui na nossa querida Mineiros, né? 7 horas, 7 em ponto, no Manhã Sertaneja desse domingão, né? Um abraço aí pra você no sítio, na chácara, nas fazendas, aí nos assentamentos, para você que trafegue na 364, nas geós que cruzam o nosso município. Um abraço aqui do Manhã Sertaneja e também do Luiz Carlos Ligo. Queria mandar um abraço também para todas as cidades vizinhas aqui, circo vizinha da cidade de Mineiros, para toda a querida Mineiros, né? Para você que tá no aplicativo, é, você sabe que a Eldorado está onde você quiser, né? Um abraço aí para você que tá no aplicativo. Bom dia, muito bom dia para você, meu querido. Olha, vamos de mensagem do dia. É, bom dia. Comece este dia com a certeza de que Deus está conduzindo sua história, mesmo quando você não entende o caminho. Ele continua trabalhando em seu favor e cuidando do seu futuro. Não perca a esperança, o Senhor tem propósitos maiores do que você pode imaginar. Essa é a mensagem do dia, é daqui do Manhã Sertaneja, do Luiz Carlos Lico, né? Um abração para você. Então, olha, só lembrando, né? Pra você que tá ouvindo aí, pode já tá mandando seu canal interativo, já tá liberado, né? O 36720322, já pode tá mandando aí seu WhatsApp aí com seu nome completo, com o número do seu telefone, é, pra você tá concorrendo aqui uma linda sanduicheira, oferecimento de Banana Móveis, é, lá do Silas, do Saulo, né? Toda aquela galera do Banana Móveis. Dando esse brinde, esse prêmio hoje, pra hoje, né? Pra hoje, nesse domingão, você já pode estar mandando aí seu zap aqui, né? A gente vai computando aí, até meio-dia a gente vai fazer esse sorteio, tá bom? E olha só, lembrando que amanhã, segunda-feira, você chegar lá no Banana Móveis, você falando o resultado do jogo de ontem, né? Ontem, entre Brasil e Marrocos, né? Ontem o Brasil sucumbiu aí, né? Muitos otimistas aí achavam que o Brasil ia ganhar, a gente querendo goleada, mas eu... sempre com o pezinho atrás, né? Sabia que o Brasil não tá bem, né? O nosso técnico tá muito perdido aí. Tem jogadores do Brasil que não tem condições de jogar na nossa seleção. Mas, infelizmente, eu não sou o treinador. Se eu fosse, com certeza seria diferente. Um abraço aí pra você. 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Pra começar o dia, vamos de festa, velho amor, Tião Carreiro e Pardinho, bom dia do Manhã Sertaneja.
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2: É o 64-3672-0322, né? O canal interativo para você pedir sua música para concorrer prêmios aqui na sua 91,9, a melhor rádio no seu rádio. Vamos iniciando aqui já com pedido, né? Ô, Abadil, bom dia. O Abadil tá dizendo bom dia, manda uma música aí para nós aqui na Noite Triste. Eu ofereço para a Delma, lá em Pameri, Goiás. Ô, Abadil, um abraço para você, obrigado pela sintonia. Seja muito bem-vindo no Manhã Sertaneja. E para a Delma, lá em Pameri, um abração para ela lá. Um abraço aqui do Luiz Carlos ali, que também do Manhã Sertanejo. Agora vamos mandando que abraço aqui pra essa galera que tá ouvindo nós, né? É, o primeiro aqui é o Fabrício Baianinho, né? Bom dia, que você e sua família tenham um domingo abençoado. Amém, Fabrício Baianinho, pra você também, um abração pra você, obrigado pela sintonia, pela audiência. Ô, Lindaura, bom dia, a Lindaura tá mandando um bom dia aqui pra gente, né? Bom dia, Lindaura, que seu domingo seja abençoado, também. Aqui é a Dulcelina, né? A Dulcelina tá mandando um bom dia aqui. Ai, Dulcelina, aí no Rancho Bem TV, o Adão, um abraço pra vocês, obrigado pela sintonia. Pela audiência. Wendy David Marques, né? Tá dizendo aqui, eu quero essa sanduicheira. Ô, meu querido, bom dia, como é que você tá? Na paz? Já tá concorrendo, tá bom? Um abração pra você, obrigado pela sua sintonia, meu querido. É o Gleidson. Ô, Gleidson, como é que você tá? Tudo na paz por aí? É o Gleidson Ferreira, tá dizendo aqui que quer concorrer a essa sanduicheira. Já tá concorrendo lá de Banana Móveis, oferecimento de Banana Móveis, uma linda sanduicheira. É, Banana Móveis lá do Cila, do Sal, daquela galera toda, um abração pra eles lá. Então vamos aí, vamos atender aí o Abadil, né? O Abadil, um abraço pra você, Noite Triste, Solevante Solani, participação de Bruno e Marrone. Bom dia do Manhã Sertanejo.

0: 7:11, nota de falecimento. A funerária Santa Rita de Cássia, Real Pax e familiares comunicam com pesar o falecimento de Jonas José Barbosa. O corpo será velado no Centro Funerário Real Pax de Portelândia, a partir das 8 horas do dia 14/6/2026. O sepultamento será realizado no dia 14/6 no Cemitério Municipal de Portelândia, Goiás. A família enlutada agradece as manifestações de apreço e afeto. Com pesar, comunicamos o falecimento de Jonas José Barbosa, conhecido Jonas Baiano.
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1: É, aqui só tem modão no Manhã Sertaneja, 7:15, 7:15, na 91,9, melhor rádio no seu rádio. Ô, Renata, um abraço pra Renata, tá participando aqui, quer falar, tá falando que quer participar aí do sorteio, já tá participando, Renata, obrigado pela sintonia. Sandra, Sandra Doimo, né, um abração pra você aí também, é, já tá participando aqui, já da Sanduxeira. Agora eu quero falar com meu amigo, é, esse é vascaíno dos bão, né, Neilton, Neilton Barbosa, conhecido Coelho, né, se falar Neilton, ninguém vai saber. Bom dia, abraço aí. Ô, palmeirense, né? Toca uma música aí do Renan e Raí. É, a música é o Troco, né? É, tá beleza, Lico? É, fica com Deus. É o Neilton Barbosa, aqui do Bairro Popular. Um abraço pra você aí, Neilton. Obrigado pela sintonia, pela audiência, tá bom, meu querido? E aí, como é que tá? Assistiu o jogo do Brasil ontem? Ficou com muita raiva, é? Fizemos uma seleção aí do Palmeiras e do Vasco aí. É muito melhor que aquela seleção, né, Neilton? Um abração pra você. Obrigado pela sintonia, pela audiência, tá bom? Um abração. 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Um abração pra você, Neilton. Agora chega a música O Troco aí de Renan e Raí. Agora eu vou atender o Thales, né? Ê, Thales, bom dia, aqui é o Thales, manda a música e Amor de Violeiro, Eduardo Costa, oferecendo para toda a galera que tá na escuta. Ô, Thales, um abração para você, meu querido, um abraço, obrigado pela sintonia, pela audiência, agora chega aí para você, tá bom? O Baianinho tá mandando aqui uma foto, rapaz, um vídeo aqui, ele tá no Rio aí. Ô, Fabrício Baianinho, um abraço para você, obrigado pela sintonia, pela audiência, tá bom, meu querido? Então vamos que vamos, né? Então vamos lá, O Troco, Renan e Raí. Lá pro meu querido Neilton e pro Thales. Amor de Violeiro, Eduardo Costa. Bom dia do Manhã Sertanejo.
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1: Agora às 7 horas e 25 minutos. 7h25 no Manhã Sertaneja. Ah, Dantinha, na cidade de Portelândia, abraço pra ele, é. Tá dizendo aqui, bom dia, meu amigo, manda um alô aí pra todos os ouvintes da 91,9 FM, e a música é do Renan e Raiz Kulik, Anjo Bom, tá bom, Dantinha? Um abraço aí pra você, pra todos os moradores da cidade de Portelândia, aí pro meu primo, né, o Bastião, né, Sebastião Vidal, ô, Sebastião, a Célia Rezende, né, que tá lá na fazenda agora, tirando leite, é, já tá tirando aí, ô, Bastião, um abraço pra você, meu querido, meu primo, ô, outro primo meu que tá... É, mandando um alô aqui, é o Celso Carrijo Silva, Celcinho lá do Molde Estrela. Bom dia, meu primo, tudo bem? Que Deus abençoe sempre, tô ligado na melhor, manda um modão aí pra nós. Ô, Celcinho, um abraço pra você, obrigado pela sintonia, meu querido, seja muito bem-vindo aqui no Manhã Sertaneja. Então vamos de música, né? Dantinha, lá pro Dantinha, Anjo Bom, Renan e Raí. Ô, Celcinho, eu escolhi Homem do Meu Tempo com Bruno e Marrone, espero que você goste, tá bom, meu primo? Um abraço pra você, obrigado pela sintonia, pela audiência. Vamos que vamos, bom dia, bom dia.
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1: Voltando aqui com Manhã Sertaneja, nesse domingão, 7:38, agora vamos para a cidade de Portelândia falar com Edson Petronilho. Ele está dizendo: bom dia, meu amigo, toca uma música aí de Filha de Jesus com João Mineiro e Marciano. João Mineiro e Marciano, ô meu querido, eu tenho com Alain Aladim, Filha de Jesus, pode ser? Eita, nós, um abraço aí para você, aqui é para mim, na Portelândia, abraço, que fique com Deus. Você pode ter certeza que essa seleção não vai virar nada, só passa raiva. Ei, rapaz, não ganha nem do Marrocos, vai ganhar de quem? Você tá doido? É isso mesmo, Edson Petronilho, pensa assim como você, né? Eu acho que o resultado foi até bom pelo que o Brasil apresentou em campo, né? Acho que o Marrocos ali não teve a vontade de ganhar do Brasil. Se tivesse partido pra cima, às vezes teria ganhado do Brasil. Olha, você vê um Casemiro jogando, né? Você vê um Danilo lateral, você vê um Paquetá jogar. Então, assim, você acha que, rapaz, lá no banco tem muito mais gente querendo jogar bola com a barriga vazia, né? E os caras tá com a barriga cheia, não quer saber de nada. E a gente aqui torcendo para uns caras desses, perna dura. Não, rapaz, não dá certo, não. Eu acho que o Brasil aí vai passar, né? Não tem como não passar dessa primeira fase. Mas, infelizmente, não passa das quartas, das oitavas, não. É até nas oitavas aí, eu acho que aí já vai ficar por aí, tá bom? Edson Petronilho, agora chega pra você sua música. Agora vamos lá lá pro setor nossa, ali na Nova República, falar com a Verônica, né? Verônica, bom dia, como é que tá as coisas por aí?
10: Bom dia. Deixa eu falar, não sei qual que é o locutor.
1: Luiz Carlos.
10: Eu sei qual que é o locutor, só que eu esqueço o nome.
1: Tá certo.
10: Aí que pode passar por áudio também. Aí, como sabe, aí aqui a Verônica da Nova República, ela queria oferecer a música e mandar pro esposo dela, Marcos Antônio, dizer a ele que eu a amo muito. E pra Vanusa, Patrícia, Paula, Mônica, Thalita, Bruno e pra minha comadre Marina Alva. E pra dona Catarina e o João Farofa. E pra todos que ouvem a música, Maciel Brasil. Pode ser qualquer, você não daquela mais apaixonada dele, mas mais velho um pouquinho, Maciel Brasil. Aí pra vocês aí, Eldorado.
1: Oh, muito obrigado, Verônica. Obrigado aí pela sua sintonia, pela audiência. Seja muito bem-vindo aqui no programa Manhã Sertaneja, tá bom? Um abração pra você, pro Marcos Antônio, seu esposo, e pra essa galera toda que você falou aí. Não deu pra decorar, não. Lembrei, agora tô decorando algumas aqui, lá pro João Farova, Dona Maria Catarina, Vanusa. Os que eu não lembrar aí, você me desculpa. Um abraço pra essa galera toda aí. Ô, Batistinha, já acordou, meu querido? Um abraço aí pro Batistinha também, que já tá aí na... Já tá correndo? Hoje não, né? Hoje tá frio, menino. Hoje não dá pra correr, não, né? É, um abraço pra você. Obrigado pela sintonia e pela audiência. Então vamos lá. Filha de Jesus, Alain Aladim, lá pro Edson Petronilho, na cidade de Portelândia. Olho nos olhos com Maciel Brasil, lá pra Verônica, a mais apaixonada do Nova República. Bom dia, bom dia.

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2: 7:49, nota de falecimento. A funerária Santa Rita de Cássia, Real Pax e familiares comunicam com pesar o falecimento de Jonas José Barbosa. O corpo será velado no Centro Funerário Real Pax, em Portelândia, a partir das 8 horas do dia 14/6. O sepultamento será realizado no dia 14/6 no Cemitério Municipal de Portelândia. A família enlutada agradece as manifestações de apreço e afeto. Com pesar, comunicamos o falecimento de Jonas José Barbosa, conhecido Jonas Baiano.
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3: Voltamos aqui com Manhã Sertaneja, 7 horas e 51 minutos na 91,9, a melhor rádio no seu rádio. Ô, Desvaldo, e aí? Ô, Sorriso, como é que tá? Já começou, já tá agarrado? Esse menino não para, né? É de domingo a domingo, eita, nós, fala comigo aí, como é que tá as coisas por aí na madeireira, né? Fala comigo, menino.
4: Fala, Nico. Bom dia.
3: Bom dia.
4: E aí? Ô, tô na ativa aqui já, velho. Começa agora.
3: Na hora.
4: Cheguei atrasado, hein? Chega às 7 horas, mas tá bom, né? Bom que eu cheguei mais cedo. Aquele domingo lá, acho que foi domingo passado, domingo retrasado, não sei. No caso, agora que eu cheguei, já tava quase na hora da missa, né? Já não tinha como ouvir moda mais e... Mas e... Oh, bom dia, bom dia, bom dia, bom dia, como diz o Bolano.
3: Bom dia, bom dia.
4: Uma moda pra nós aí, cara. Teodoro Sampaio aí, um casaco verde, um vestido de seda, qualquer troço desse aí. Toca pra nós aí. E estamos aqui na ativa.
3: Nativa?
4: Pô, já pode começar os trabalhos, né?
3: Pode, ué.
4: Tô trabalhando hoje, já pode começar os trabalhos, não pode?
3: Na hora.
4: Eu já trouxe o equipamento aqui, ó, com 15 garrafinhas já, com gelo. Já, gelo e açúcar.
3: Tá certo.
4: Pra tomar uma docinha, o que você acha?
3: Oxa, aí que é bom.
4: Hoje eu não sei nem que é que eu vou embora. Você tá doido, motorista. Pô, e outra coisa, você falou que hoje tem um sorteio lá da Banana Móveis lá. Isso. Pô, não, não sorteio aí, moço. Vai que eu ganho o brinde hoje. Eu esqueci o que você me falou que na quinta-feira, na sexta-feira, o que é o brinde de hoje. Eu esqueci o que é o brinde mesmo que você falou. Você falou o que é o brinde, eu esqueci.
3: É uma sanduicheira, meu querido. Ê, Desvaldo, um abraço aí. Quer dizer que a ferramenta não pode faltar. As 15 aí não pode faltar, né? Mas é isso aí, né? Trabalhando domingo, né? Isso é muito bom. Um abraço pra você, né? Obrigado pela sua sintonia, pela audiência. Eita, nós. Olha, você já tá aí, já tá concorrendo, tá bem? Você já tá aqui na lista aqui da 91,9. Agora eu vou falar com a Ana de Fátima, né? Ô, Ana de Fátima. Cadê? Bom dia, fala comigo.
5: Caquitel, aqui é a Ana de Fátima, que está falando, do Setor Leontino. Queria pedir uma música com Silveira e Silveirinha, Pisando em Meu Coração. Ofereço para o Adilson e para o Carlos Eduardo, meu filho, meu neto. E para vocês da Eldorado, com muito amor e carinho, tchau e obrigada.
3: Ô, Ana, um abraço pra você, obrigado pela sintonia, pro Carlos Eduardo, né, pro Adilson, um abração aqui. Mas você ainda quer falar mais uma coisinha? Fala aí.
5: Oi, Caquitel. E nosso brasileirão, hein? Ei, mas eu tô chonada, hein? Tô triste da vida. Eu vou nem almoçar hoje.
3: Tá certo, Ana. Ei, aqui é o Luiz Carlos Lico, né? No domingo é sempre o Luiz Carlos Lico aqui no Manhã Sertaneja, mas é o Brasil ontem. O Brasil ontem fez fiasco, né, rapaz? Mas não adianta não. Tá bom, um abraço pra você, obrigado pela sintonia. Agora chega essa música aí pra você. Dona Anália, bom dia! Ei, Dona Anália, como é que a senhora tá? Fala comigo, Dona Anália.
6: Bom dia, meu amigo, tudo bem com você? Eu tô bem, graças a Deus. Quero que você roda para mim a música Boneca Cobiçada com a dupla do Siriema. Quero oferecer para todos meus irmãos, para vocês aí da rádio, quem estiver na escuta do programa. Essa música é mais velha que comida aí.
3: Dormir deitada. Essa é boa, Dona Anália. Um abraço pra senhora, obrigado pela sintonia, pela audiência. É mais velha que dormir deitado. Só que eu não tenho ela aí, eu tenho ela com Pedro Bento e Zé da Estrada. Não tem com Dulce e Ema, né? Boneca Cobiçada. E aí, a senhora quer participar do sorteio? Fala comigo.
6: Põe eu aí no sorteio, Lincoln.
3: Já coloquei.
6: Não esquece, tá bom?
3: Não vou esquecer.
6: Eu passei o áudio e esqueci de falar que eu queria ficar. Pô, meu nome
3: não sou. A senhora já tá concorrendo, tá bom, dona Nália? Um abração pra senhora, aí pro seu Mário, pros seus irmãos, pra toda essa galera da senhora aí, o Robsley, né? Tá lá na cidade de Anápolis, um abraço pra senhora, obrigado pela sintonia, pela audiência. E ô, Gersimar Jacá, agora eu te atendo, tá bom? E também o José, tem dois aqui, já tá na ponta da agulha, eita nós. Então vai lá pro Sorriso, Casaco Verde, Teodoro e Sampaio, Pisando em Meu Coração, Silveira e Silveirinha, lá pra Ana, é, boneca cobiçada, Pedro Bento, você deve estar lá pra dona Nália. Bom dia do Manhã Sertanejo.

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2: É, você tá no Manhã Sertaneja. Só alegria. Só alegria. 8 horas e 9 minutos na 91,9. 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Ô, Gerci Majacá, bom dia. E aí, fala comigo, menino.
3: Bom dia, Lincoln.
2: Bom dia.
3: Tudo joia, Lincoln.
2: Joia.
3: Aqui tá tudo bom. É o Jacá, só na paz.
2: Na paz.
3: Pois é, eu ouvi você falando no futebol aí, né?
2: Então.
3: Tomar um tempinho seu aí.
2: Não, aqui é.
3: Pois é, tanto menino novo lá pra jogar, né? Fica com a veiarada, todo mundo sabe que menino novo é menino novo e véio é véio, né? Desse jeito. Mas é assim mesmo, teve bom que empatou ainda, né? Mas manda uma modona aqui pra nós, no Iores. Caça aí com o Vieira e Vieirinha, bichinho vermelho, faz favor. Oferecer aqui pra dona Laudi, o Gesmar, a todos da Fazenda HP, o Elvio, o Papito, o Quinzim, a Marildim, seu Demi, o Isídio, meu vizinho, e a todos que gostaram da música, viu? A todos mesmo. Chega, ataca aí, meu amigo. Um abração, fica com Deus.
2: Opa, um abração pra você, meu querido. Ô, Jacão, um abraço, obrigado pela sintonia, pela audiência. Dona Laudinha, um abraço aí pra ela, também pro Gesmala na Fazenda das HP, lá no Morro Vermelho, eita, nós. Lá pro El, Amarildim, lá pro Quinzim. Rapaz, é tanta gente, né? Eu acho que eu tô esquecendo de alguém aqui. Ah, seu Demi, né? Ah, seu Demi, um abração pro senhor, obrigado pela sintonia aí. Se eu esqueci de alguém, me desculpa. É, rapaz, assim, a gente não pode descartar os velhinhos, né? Porque às vezes também a experiência vale, né? Mas no Brasil ali tem muito perna dura. É, o Brasil é 29,2 a média de idade, a maior média de idade de todas as Copas. Então, assim, a gente não entende, né? Mas tá bom, né? Fazer o quê? A gente não manda? Mas é isso, né? O Brasil jogou muito mal, tem que mudar, senão não vira. Opa, agorinha manda pra você essa música aí, Bichinho Vermelho. Opa, vou falar com o José. José, bom dia.
4: Ô, meu amigo locutor, bom dia. Toca pra mim com o Léo Canhoto e Robertinho, se você puder. Viagem.
2: Na hora.
4: Vou ficar muito feliz, viu? Opa. Vou oferecer pra todo mundo que gosta da música e tá ouvindo o seu programa. E tenha um bom dia, amigo. Tchau.
2: Amém, que você tenha um bom dia, né? Um abençoado domingo aí pra você, José. Obrigado pela sintonia. Seja muito bem-vindo aqui no programa Manhã Sertaneja, tá bom? Agora chega aí pra você, Viagem com Léo Canhoto e Robertinho. Fernando Andrade. Eita, nós. Fala comigo, menino.
5: Bom dia, que é Fernando Andrade aqui do Posto Marinheiro.
2: Opa!
5: Eu queria pedir qualquer música aí do Zezé de Camargo e Luciano. E oferecer aqui pra turma aqui do posto. Estamos trabalhando, escutando vocês aqui no 12. E põe meu nome aí no sorteio também, fazendo favor. Tchau, obrigado.
2: Tchau, obrigado. Na hora, já tá concorrendo, ô Fernando. Obrigado pela sintonia, pela audiência. Um abraço aí pra todos aí do Posto Marinheiro, né? Aqui tem um dia abençoado aí de trabalho, né? Um abração pra vocês. Obrigado pela sintonia. Escolhi Serafim e seus filhos com Zezé de Camargo e Luciano, tá bom? Um abração pra você. Obrigado pela sintonia. Ô, Carlos Eduardo, fala comigo, menino.
6: Que eu quero ouvir a música Manuvaldo, Juramento de Dedinho. Oferecer para minha avó Ana Jesuína, para o meu avô Adilson, para todos que gostaram. E para vocês aí da Rádio Dourado. Obrigado. Meu nome é Carlos Eduardo Nascimento Bernardes.
7: Põe eu no sorteio deixa falar para ele.
6: Põe eu aí no sorteio aí.
2: Meu querido, um abraço pra você, obrigado pela sintonia, tá bom, Carlos Eduardo? Eita, fico feliz demais de receber um áudio de uma criança assim igual você, né? Um abração pra você, obrigado pela sintonia. Já gostar de música, isso é muito bom. Um abração, meu querido, você já tá participando, tá bom? Um abraço aí pro seu vovô, o Adilson, pra sua avó, a Ana. Um abraço pra todo mundo, obrigado pela sintonia. Agorinha, chega aí pra você, tá bom? Ei, maninha, bom dia, maninha, como é que você tá? Fala comigo.
8: Bom dia, maninho, como é que você está? Tudo bem?
2: Batuta.
8: Mano, eu quero ouvir a música Compadre Zezinho, Oração pela Família. Eu ofereço pra toda a minha família e pra quem gosta da música. Um abraço e um beijo, fica com Deus.
2: Opa, um abração pra você, um beijão pra você, maninho, um beijo e pra todos aí, pra toda a família aí, um abraço aqui do Manhã Sertaneja, né? Obrigado pela sintonia e pela audiência, tá bom, querido? Um beijo pra você. Olha, Bichinho Vermelho, Vieira e Vieirinha lá pro Jacá, Viagem, Léo Canhoto, Robertinho lá pro José, Serafim, seus filhos, Zé de Camargo e Luciano lá pro Fernando Andrade, lá pro Carlos Eduardo, é Juramento do Dedinho com Mano Walter e pra maninha, a Doralice, oração pela família, Padre Zezinho, bom dia do Manhã Sertanejo.

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1: Eletro São José informa a hora certa, 8 horas e 32 minutos.
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1: É, voltamos aqui, voltamos com Manhã Sertaneja, 8 horas e 34 minutos, 8:34, na 91,9. Ah, Lindomar Oliveira, bom dia, menino. Esse é o menino mais apaixonado do Cruvinel. Bom dia. Aqui é Lindomar Oliveira, quero ouvir a música Amor Eterno com Jean Giovanni. Agorinha você vai escutar ela aí, tá bom, meu querido? Um abração pra você, obrigado pela sintonia, tem um abraço, um domingo abençoado, tá bom? Agora vamos falar com Sabino. Sabino, bom dia.
7: Bom dia, meu amigo, tudo bom? Joia?
1: Joia!
7: Aqui quem tá falando é o Sabino, tô aqui na fazenda Roda d'Água, pertinho de Portelândia. Queria que você passasse um modão pra nós aí. Zezé de Camargo, Luciano, Muda de Vida. Queria oferecer para meu irmão, Cleomar, tá lá na fazenda Arnica, município de Caiaponha. Beleza? Arranca a tampa, manda boi, chama na bota, fala comigo. Tchau e obrigado, até mais.
1: Querido, um abraço pra você, Sabino. Bom dia, como é que você tá, pessoal? Mandar um abração pra você, pro seu irmão Cleomar lá na Fazenda Arnica, lá no município de Caiaponha, né? Um abração aí, Sabino, obrigado pela sintonia e pela audiência. Agora chega pra você essa música aí, tá bom? Um abração, meu querido. Ô, Dulcelina, bom dia, como é que você tá?
8: Bom dia, Nicolas, que é a Dulcelina, Rachmete V. Põe meu nome aí pra me concorrer essa sanduicheira pra mim, assar um pãozinho. Deixa eu te falar, você passa a música do Rogério Regiano, Estrela de Ouro, pra mim. Eu ofereço meu esposadão pra todos vocês que gostar da rádio, todo mundo que gostar da música. Um ótimo domingo pra vocês, tchau, obrigado. Espero que eu ganhe.
1: Um ótimo domingo pra você, Lucelino, um abração pra você, obrigado pela sintonia. O Adão, um abraço, meu querido, um abraço pra você aí no Rancho BTV, o Adão, a Lucelina, pra todo mundo lá, um abração, já tá concorrendo, tá bom? Obrigado pela sintonia. Agora, a gente chega pra você aí. Ô, Isadora, Isadora Aurora, bom dia, como é que você tá? Ela tá dizendo, bom dia, gostaria de ouvir a música com Cacique Pajé, Caçando e Pescando, oferecer pra a Dona Maria, o José e o Lili, para minha sogra Sandra, meu esposo Digão e meus filhos Lauane, Diego e Túlio, estamos na estrada, para Perolândia, no assentamento Bonfim, Pingo de Ouro, na casa da Terezinha e do Jerônimo. Isadora Aurora, um abraço pra você, obrigado pela sintonia, tá indo pra Perolândia, um abraço pra todos aí da fazenda, aí no assentamento Bonfim, né? Para todos os assentamentos Bonfim, Pingo de Ouro, um abraço para você, obrigado. Seja muito bem-vindo aqui no programa, no Rancho. Rancho não, rapaz, Rancho é amanhã, agora é Manhã Sertaneja. Ô, João! Ei, João Farofa, bom dia, fala comigo, João.
9: Ô, Lico, bom dia, meu irmão. E aí, choveu bom aí em Mineiro?
1: Muito bom.
9: Aqui deu uma chuvada boa, viu, Lico?
1: Graças
9: Tava
1: a Deus.
9: Tava aqui escutando a Sariema cantar.
1: E é bom, hein?
9: Tomei um café. Tô escutando o programa aí. Parabéns pelo programa, tá muito
1: Opa,
9: bom.
1: Opa, obrigado.
9: A humildade e respeito com as crianças, né?
1: Isso.
9: Você falou os velhinhos, a experiência, mas uma criança falando também é muito bonito.
1: Muito.
9: Eu gosto demais. Passa a música aí de João Paulo e Daniel, pra mim ouvir aqui na fazenda. Lembrar de um passado que estava guardado muitos anos atrás. Avenida Boiadeira.
1: É linda.
9: Oferecer para todos nós aqui da Fazenda Invernada, de toda a região. E para você aí, viu, Lico? Tá beleza?
1: Beleza.
9: Ontem nós não demos conta de ganhar, não. Você tá precisando de pessoas mais individualistas? Quando o menino quis lá fazer alguma coisa, acreditou, ele conseguiu o gol.
1: Verdade.
9: O Vini Júnior.
1: Uhum.
9: Mas tem que pôr o Matheus, o menino lá do Palmeiras
1: pra Hendrick. Jogar.
9: Me passou o nome dele lá.
1: Hendrick.
9: Pra dar mais um apoio ali.
1: Isso.
9: Melhor defesa é o ataque.
1: Certo.
9: Claro que eles começaram a atacar lá, você vê que o time lá deu uma recuada, né?
1: Isso.
9: E aí tem que ser assim.
1: Verdade.
9: Tem que ser opção, o ataque, a melhor defesa é o ataque. Falou, Lico?
1: Falou.
9: Fica com Deus, Lico.
1: Amém, fica com Deus também. Ô, João Farofa, um abraço pra você, obrigado pela santania, pela audiência. Ô, Dona Maria Catarina, bom dia, um abração pra vocês e da Fazenda Invernada, né? Todos que estiver aí, recebe o nosso abraço aqui do Manhã Sertaneja, né? Olha, eu acho assim, idade, né? Tem coisas que às vezes você é velho, às vezes você é novo, né? Pro futebol, o cara às vezes tá com 40 anos, tá jovem, mas pra jogar bola, eu acho que tá meio complicado. Poucos que chegam nessa idade aí que conseguem fazer alguma coisa. O Brasil tá cheio de perna dura, né? E eu não tô falando, não é depois que empatou, não. Desde começou aí a falação aqui do programa Resenha Esportiva e também a gente fala com os amigos, eu sempre falei, né? Esse Ancelotti aí, rapaz, tá igual os outros, né? Achei que ele ia ser um diferencial e pra mim não tá sendo. Mas eu acho que agora ele vai ter que mudar. Vai ter que pôr os jovens jogar, porque jovem é que quer. Aquele número 6 lá do Marrocos, dizem que ele tem 18 anos, pôs o meio-campo do Brasil no bolso, né? Então, infelizmente, o nosso técnico não tá vendo isso aí, né? Mas agorinha, chega pra você aí. Edna Maria aí da Chácara Recanto da Natureza, um abraço pra você, pro Manuel, pra todos aí. Um abração, né? Obrigado, já tá concorrendo, tá bom? Pode ficar tranquilo aí, agorinha. Aí, a gente já vai colocar seu nome aqui. Leonice, Adilson, Fábio Júnior, Marizete. Agorinha a gente já atende vocês, tá bom? Um abração. Amor Eterno, Jean Giovanni, lá pro Lindomar. Muda de Vida, Zezé de Camargo, Luciano, lá pro Sabino. Estrela de Ouro, Rogério Ragiani, lá pra Dulcelina, Caçando e Pescando, Cacique e Pajé, lá pra menina, mandou agora aqui, tá indo pra Perolândia, Isadora Aurora, tchau, tchau, obrigado. Avenida Boadeira, Daniel, lá pro Farofa e também pra Dona Maria Catarina. Bom dia, do Manhã Sertanejo.
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2: Agora 9:02, o Manhã Sertaneja. Ê, Leonice, bom dia, Leonice. E aí, como é que tá as coisas por aí? Fala comigo, Leonice.
3: Bom dia, Lico.
2: Bom dia.
3: Meu nome é Leonice Zaira do Santo. Estou falando aqui do setor Santa Maria. A música do Quarta Dura, Barra Pesada. Ofereço para você que está fazendo programa e para todo mundo que estiver na audiência. E pro Fábio Júnior. Aí você coloca o meu nome aí pro sorteio. Um bom dia pra você.
2: Bom dia, Leonice. Obrigado pela sintonia, pela audiência. Um abraço pro Fábio Júnior também, né? Eita, nós. Olha, esse prêmio de hoje, né? Uma sanduicheira e oferecimento de banana móveis lá do Silas e do Saulo. É, rapaz, muito bom, né? Essa linda sanduicheira, você já está concorrendo, tá bom? Um abração pra você. Obrigado pela sintonia. Ô, Fábio Júnior, um abraço pra você. Já tá concorrendo. A Marizete também, um abraço pra ela. Já tá concorrendo. O Lucas Soares. Ô, Lucas, um abraço pra você. Obrigado pela sintonia. É, agora eu vou falar com o Adilson. O Adilson, fala comigo, menino.
4: Opa, ouvi a música. Eu tinha ouvido a música aqui. Não, tá certo. Eu também fico feliz aí de você falar que gosta aí de falar uma criança aí falando aí. Valeu.
5: Rolico, quero ouvir uma música com o Amado Batista, Carta Sobre a Mesa. Eu quero e ofereço para a casa do Eduardo, a Ana, minha esposa, e o Hernando, meu enteado, lá na fazenda. Muito obrigado. E quero recorrer os brindes aí. Muito obrigado.
2: Ô, oh, Adilson, tá certo. Um abração pra você, lá pro seu irmão, um abraço pra ele também. Ô, Carlos Eduardo, fico muito feliz de falar com uma criança assim como você, inteligente, sabida, né? Um abração pra você, meu querido. Então, um abraço aí, Adilson, um abraço aí pra sua esposa Ana, né, Adilson? Agora chega aí pra você, essa música é Carta Sobre a Mesa. Ô, Lauro! Ei, lá no supermercado, Agape, o Agape, tá todo mundo ligado. Fala, Lico, bom dia, manda uma moda aí pra nós aqui no supermercado Agape. Linda, linda, com Zezé de Camargo e Luciana. Agora chega aí pra você, tá bom, Lauro? Um abração pra você, obrigado pela sintonia, pela audiência. Agora tem mais gente aqui, mas daqui a pouco a gente já vai atender. Olha, Barra Pesada, Trio Parada Dura, lá pra Leonice, Carta Sobre a Mesa, Amado Batista, lá pro Adilson, linda, linda, Zezé de Camargo, Luciano, lá pro Lauro Oliveira. Lauro Oliveira, um abraço pra você, obrigado pela sintonia, pela audiência.
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2: Agora 19 horas e 16 minutos aqui no Manhã Sertaneja. Ô, Valdivino, bom dia. Valdivino tá dizendo bom dia. Gostaria de ouvir a música Chorei no Sinal com Renan e Raí oferecer pra Lídia. Lídia, bom dia, Lídia. Obrigado pela sintonia. Valdivino, agora chega pra você, tá bom? Abração pra você. Obrigado pela sintonia e pela audiência. Ô, Luana, bom dia. É, bom dia, meu nome é Luana Ferreira de Freitas, moro no Jardim das Perobeiras, gostaria de participar do participando, tá bom? Manda uma música aí, Cheiro de Shampoo para mim, obrigado, manda um abraço aí para meu marido Vinícius e meu filho Riquelme, amo muito eles. Ô, Luana, obrigado pela sintonia, pessoal todo aí do Jardim das Perobeiras, um abração. Ô, Vinícius, um abraço para você, pro Riquelme, eita, nós, um abraço para vocês, obrigado pela sintonia e pela audiência. A Maria Luzia também tá querendo participar aqui do sorteio da sanduicheira, já tá participando. Ô, Desvaldo, depois da missa a gente atende, infelizmente não dá antes, só depois, mas obrigado pela sintonia, pela audiência. A Mari, a Mari, bom dia, sou... Mari Belchior, de Alto Taquari, quero participar do sorteio. Já tá participando, Mari. Obrigado pela sua sintonia, pela audiência. Valdir lá do setor Leontino. Bom dia, Valdir Moraes Alves, Borracharia, setor Leontino. Um abraço pra você, obrigado pela sintonia, tá bom, meu querido? Ô, Marcos Roberto, depois também, depois da missa a gente atende, a dona Denise também, um abraço aí pra... Então vai ficar aí pra depois da missa, a dona Denise, o Marcos Roberto e o Desvaldo, e também o José. Ei, José, depois da missa a gente atende vocês, obrigado pela sintonia, pela audiência, 9:18. Chorei no Sinal, Renan Rai, lá pro Valdivino, Cheiro de Shampoo, Christian Ralph, lá pra Luana, bom dia, do Manhã Sertanejo. Thank you.

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2: Eletro São José informa hora certa, 9 horas e 26 minutos.
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2: 9 horas e 27 minutos. Nota de falecimento. A funerária Santa Rita de Cássia Real Parque, familiares comunicam com pesar o falecimento de Jonas José Barbosa. O corpo está sendo velado no Memorial Real Pax em Portelândia. O sepultamento será realizado no dia de hoje, dia 14/6, no cemitério municipal de Portelândia, Goiás. A família enlutada agradece as manifestações de apreço e afeto. Com pesar, comunicamos o falecimento de Jonas José Barbosa, conhecido Jonas Baiano.
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0: Escutai, Senhor, a voz do meu apelo. Sede meu amparo, não me rejeiteis, nem me abandoneis. Ó Deus, meu Salvador, em nome do Pai, e do Filho, e do Espírito Santo.
1: Amém.
0: A graça de nosso Senhor Jesus Cristo, o amor do Pai e a comunhão do Espírito Santo estejam convosco.
2: Bendito seja Deus que nos reuniu no amor de Cristo.
0: Bom dia, meus irmãos e irmãs.
2: Bom dia.
0: Que bom que nós nos reunimos hoje, no domingo, o dia do Senhor, dia de vitória e alegria, dia em que Jesus venceu o pecado, o demônio e a morte. E nós nos reunimos em seu nome para celebrarmos juntos este mistério de salvação que alcança cada um de nós. Que bom que nós estamos juntos com as nossas crianças também do nosso colégio, todas as famílias, todas as crianças. Nos coloquemos diante do Senhor e reconheçamos que nós somos pecadores e necessitados do seu perdão, cantando.

Deus, força daqueles que em vós esperam. Sede favorável ao nosso apelo, e como nada podemos em nossa fraqueza, dai-nos sempre o socorro da vossa graça, para que possamos

0: Deus, e convosco vive e reina na unidade do Espírito Santo, por todos os séculos dos séculos.
1: Amém. Liturgia da Palavra. Ouçamos com atenção a voz do Senhor. Ele nos fala por meio de sua palavra, que é dom do seu amor e anúncio de salvação.

0: Leitura do livro do Êxodo. Naqueles dias, os israelitas, partindo de Rafidim, chegaram ao deserto do Sinai, onde acamparam. Israel armou aí suas tendas, de fronte da montanha. Moisés, então, subiu ao encontro de Deus. O Senhor chamou do alto da montanha e disse: assim deverás falar à casa de Jacó e anunciar aos filhos de Israel: vistes o que fiz aos egípcios e como vos levei sobre asas de águia e vos trouxe a mim. Portanto, se ouvirdes a minha voz e guardardes a minha aliança, sereis para mim a porção escolhida dentre todos os povos, porque minha é toda a terra, e vós sereis para mim um reino de sacerdotes e uma nação santa. Palavra do Senhor.
1: Graças a Deus.

Leitura da carta de São Paulo aos Romanos. Irmãos, quando éramos ainda fracos, Cristo morreu pelos ímpios, no tempo marcado. Dificilmente alguém morrerá por um justo, por uma pessoa muito boa. Talvez se alguém se anime a morrer. Pois bem, a prova de que Deus nos ama é que Cristo morreu por nós, quando éramos ainda pecadores. Muito mais agora, que já estávamos justificados pelo sangue de Cristo. Seremos salvos da ira por Ele. Quando éramos inimigos de Deus, fomos reconciliados com Ele pela morte de seu Filho. Quanto mais agora, já estando reconciliados, seremos salvos por sua vida. Ainda mais, nós nos gloriamos em Deus, por nosso Senhor Jesus Cristo. É por Ele que, desde o tempo presente, recebemos a reconciliação. Palavra do Senhor.

Naquele tempo, vendo Jesus as multidões, compadeceu-se delas, porque estavam cansadas e abatidas, como ovelhas que não têm pastor. Então disse a seus discípulos: a messe é grande, mas os trabalhadores são poucos. Pedi, pois, ao dono da messe que envie trabalhadores para a sua colheita. Jesus chamou os 12 discípulos e deu-lhes poder para expulsarem os espíritos maus e para curarem todo tipo de doença e enfermidade. Estes são os nomes dos 12 apóstolos. Primeiro, Simão, chamado Pedro, e André, seu irmão, Tiago, filho de Zebedeu, e seu irmão João, Filipe e Bartolomeu, Tomé e Mateus, o cobrador de impostos, Tiago, filho de Alfeu, e Tadeu, Simão o Zelota e Judas Iscariotes, que foi o traidor de Jesus. Jesus enviou estes 12 com as seguintes recomendações: não deveis ir aonde moram os pagãos, nem entrar nas cidades dos samaritanos. Ide antes as ovelhas perdidas da casa de Israel. Em vosso caminho anunciai: o reino dos céus está próximo. Curai os doentes, ressuscitai os mortos, purificai os leprosos, expulsai os demônios. De graça recebestes, de graça deveis dar.

A messe é grande, mas os trabalhadores são poucos. Pedi, pois, ao dono da messe que envie trabalhadores para a sua colheita. E Jesus chamou os 12. Estimados irmãos e irmãs, desde a primeira leitura do livro do Êxodo, nós vemos que o Senhor quer formar para si um povo fiel, um povo santo, um povo que ouve a sua voz e caminha segundo os seus mandamentos. Quer formar para si uma porção escolhida, um reino de sacerdotes, uma nação santa. No Antigo Testamento, o sinal dessa eleição de Deus que quer formar para si um povo é justamente a formação do povo de Israel. Deus faz esse povo, faz essa nação. Essa nação nasce do chamado de Deus, desde Abraão, Isaque e Jacó. E nós ouvimos na primeira leitura que Deus chama o seu servo Moisés para que Moisés transmita ao povo essas palavras: se ouvirdes a minha voz e guardardes a minha aliança, sereis a porção escolhida, nação santa, reino de sacerdotes, dentre todos os povos. Deus quer um reino, uma nação santa, um povo que seja o seu povo, e ele seja de fato no meio deles o Deus único e verdadeiro. Com o Novo Testamento, nós percebemos que este povo de Deus é a igreja. Jesus, ele chama os 12, e esse número é um número que representa as 12 tribos de Israel. É para dizer que agora nós temos o novo povo de Deus. Aqueles que devem viver segundo os mandamentos de Deus, aqueles que devem viver o chamado à santidade. E aqueles que ouvem a voz de Cristo e correspondem a essa voz, que nascem da água e do Espírito Santo, formam esse povo eleito do Senhor. Nós, no dia do nosso batismo, somos ungidos com o óleo na fronte, na cabeça. Essa unção do óleo na cabeça representa que depois que nós estamos inseridos em Jesus, nós somos ungidos do Senhor. Nós somos povo eleito, nós somos escolhidos. O Senhor nos chamou pelo nome e amou a cada um de nós. Conhecendo-nos profundamente, Ele nos chamou a formar um povo santo, um povo eleito, uma nação sacerdotal, profética e régia, uma nação de povos de reis, porque Jesus, Ele é sacerdote, profeta e rei. E todos aqueles que estão em Cristo recebem a mesma dignidade de pertencer ao reino de Deus. No Evangelho, Jesus ensinou os seus apóstolos e deu a eles autoridade para eles anunciarem para todos: o reino dos céus está próximo. Ensinou que eles anunciassem ao povo a proximidade de Deus, que Deus está próximo, e Deus está próximo para salvar, para curar, para ressuscitar os mortos, para curar os enfermos, para expulsar os demônios. De graça recebestes, de graça deveis dar. No primeiro momento, nós podemos compreender que porque o Senhor quer um povo santo, Ele nos dá a graça de fazermos parte desse povo santo que Ele mesmo fez, e por isso todos nós temos o sacerdócio comum dos fiéis através do batismo.
Talvez vocês nunca ouviram essa expressão, mas nós temos um sacerdócio comum dos fiéis, de todos os fiéis, de todos os cristãos, por causa do nosso batismo, porque nós estamos unidos ao Cristo, sacerdote, profeta e rei. Então esse é o primeiro ponto, né? Somos povo de Deus, somos chamados a viver a santidade, somos chamados a ouvir o

ministerial. Então, para formarmos um povo de Deus, temos o sacerdócio comum dos fiéis. E para o cuidado e para a santificação desse povo, nós temos o sacerdócio ministerial, o ministério sacerdotal, o sacramento da ordem. E para o seu povo, sacerdotes que apacentem o povo, que cuidem do povo, que zelem do povo com o mesmo amor do seu coração. Eu vos darei pastores segundo o meu coração. Isso disse o Senhor. Então existe o ministério sacerdotal. E é um chamado de Deus. Para aqueles que já pertencem ao Senhor, são chamados pelo Senhor algumas pessoas, alguns homens do meio da comunidade para apacentar o rebanho de Deus, para cuidar do rebanho de Deus. No Evangelho nós vemos que Jesus ensinou as multidões: peçam ao Senhor da messe que ele envie trabalhadores, porque a messe é grande e os trabalhadores são poucos. Com isso Jesus ensinou que a igreja deve sempre rezar pelas vocações, pela vocação sacerdotal, pelas vocações de especial consagração. Peçam ao Senhor da messe que ele envie operários. Não são pessoas oferecidas, são aqueles que são enviados pelo Senhor, que são chamados pelo Senhor, que têm realmente um chamado de Deus na vida. Peçam ao Senhor da messe que ele envie operários, porque a messe é muito grande e os operários são poucos. Os operários são poucos. Nós temos a obrigação, diante dessa palavra de Deus, de rezar sempre pelas vocações. Porque antes de Jesus dizer isso, ele estava olhando uma multidão de pessoas e o seu coração estava cheio de compaixão, porque ele percebia que aquela multidão andava como ovelha sem pastor. Não tinha o cuidado, não tinha o ensinamento, né? Não tinha o zelo do bom pastor. Então o Senhor ensina: rezem. E quando nós vemos a diocese, as nossas paróquias, as nossas comunidades, com tantas pessoas precisando dos sacramentos, da missa, da Eucaristia, de boa catequese, de bom ensinamento, e nós percebemos que faltam vocações, faltam sacerdotes, faltam missionários, faltam...

os prazeres do mundo, as seduções do mundo, ou até mesmo os projetos pessoais, falam mais forte. Para ouvir o chamado de Deus é preciso silenciar, é preciso rezar, ter intimidade com Deus, para ouvir a voz do Senhor que clama desde dentro: vem me seguir, né? Vem me seguir, vem e segue-me. Então nós temos que rezar, mas também aqueles que de repente poderiam dizer um sim generoso a Deus, precisam do silêncio, da oração e da intimidade com Deus para poder responder ao chamado de Deus. Nós vemos que Jesus, quando chama os doze, ele chama cada um pelo nome. O chamado de Deus não é uma coisa abstrata, é algo concreto.

coração, porque Deus não deixa de chamar. Deus tem compaixão do povo, Deus tem misericórdia do seu povo eleito, e Ele continua chamando pessoas para seguir, ainda hoje, para salvar as almas. E aí o Senhor, Ele dá autoridade a esses apóstolos, para curar os enfermos, para ressuscitar os mortos, né? Quantas vezes nós, sacerdotes, nós vemos como alguém literalmente ressuscita depois da absolvição dos pecados? Nós exercemos esse ministério da misericórdia de Deus para com o povo, e depois de uma absolvição nós percebemos que aquele que estava na sombra da morte por causa do pecado mortal, agora ressuscitou. Está vivo. O Senhor o libertou, o Senhor o perdoou, através do sacerdote que está ali agindo em persona Christi. Quanta fome de Deus existe no coração das pessoas. Sentido de viver. Tantos precisam da felicidade, do sentido de viver, do sustento da alma. E o Senhor oferece esse sustento por meio da Eucaristia. E sem o sacerdote não existe Eucaristia. Então Deus, quando tem misericórdia do seu povo, Ele chama pessoas. Chama pessoas do seio da comunidade. E Ele conhece cada um daqueles que Ele chama. Ele sabe e conhece cada um, né? E esse chamado de Deus, que fala bem forte no interior de cada um, é pela salvação da pessoa, mas também é pela salvação de todo o povo. É um chamado para entregar a vida por amor a Deus e também por amor aos irmãos. Dar a vida pelos irmãos, dar a vida pela comunidade, dar a vida pelas ovelhas. Assim como Jesus deu a vida por nós, assim como Ele agiu com todo amor, com toda misericórdia, entregando tudo, Ele chama também os vocacionados. Existe vocação, mais súplica, mais entrega.

0: transformador. E ele dizia, quando ia celebrar nas comunidades, o casal católico, fiel à palavra de Deus, fiel a Jesus, precisa rezar pela sua família e precisa ter a coragem de dizer para Jesus: se o Senhor quiser chamar na minha casa, a minha família está à sua disposição, Jesus, pode chamar. Meu filho, minha filha, é tudo do Senhor. É o Senhor quem sabe. Se o Senhor quiser chamar, aqui está a minha família. E rezar pela vocação dos filhos. E aí, meus irmãos e irmãs, é claro que sempre vai ter muito mais trabalho do que operários, porque isso é bíblico, né? Mas imagina o quanto seria bom se nós, que já temos aqui nessa cidade 8 sacerdotes, se nós tivéssemos mais. Quantas pessoas mais podiam receber a visita de um padre? Quantas pessoas mais no dia lá do velório, né? Família enlutada, que quer o sacerdote, mas nem sempre é possível. Mas teriam mais padres. Quem quisesse se confessar, quantas mais pessoas poderiam receber a libertação dos seus pecados se nós tivéssemos mais vocações? E de repente, aqueles que já trabalham e que já estão exercendo o ministério poderiam até sentir um pouquinho mais de alívio diante de tantas tarefas, de tantos trabalhos. Mas não é porque falta vocações, meus irmãos. Alguém não está respondendo, porque Deus nunca deixou de chamar. Nunca. Vamos rezar para que os jovens tenham coragem de dizer sim a Deus. Não tenham medo. Abram o coração e digam: sim, Senhor, eu quero. Eu quero dar a minha vida por amor. Louvado seja nosso Senhor Jesus Cristo.
1: Para sempre seja louvado.
0: Creio em Deus Pai Todo-Poderoso, Criador do céu e da terra, e em Jesus Cristo, seu único Filho, nosso Senhor, que foi concebido pelo poder do Espírito Santo, nasceu da Virgem Maria, padeceu sobre Pôncio Pilatos, foi crucificado, morto e sepultado, desceu à mansão dos mortos, ressuscitou ao terceiro dia, subiu aos céus, está sentado à direita de Deus Pai Todo-Poderoso, donde há de vir a julgar os vivos e os mortos. Creio no Espírito Santo, na Santa Igreja Católica, na comunhão dos santos, na remissão dos pecados, na ressurreição da carne, na vida eterna. Irmãos e irmãs, na condição de povo escolhido por Deus, confiantes nos dirigimos a Ele em nome de Jesus, seu Filho, nosso irmão, dizendo: venha a nós o vosso reino, Senhor.
2: Senhor, vós convidais a Igreja a ouvir vossa voz e guardar vossa aliança. Avivai sua missão de sempre ter os olhos que veem a aflição do vosso povo e o coração que sente compaixão de quem mais sofre. Nós vos pedimos:
0: venha a nós o vosso reino, Senhor.
2: Vós sois a fonte de todo o poder gerador de vida. Inspirais bons propósitos aos candidatos a governar e legislar, para que estejam atentos às pessoas mais fragilizadas. Nós vos pedimos:
0: venha a nós o vosso reino, Senhor.
2: A messe é grande e poucos são os operários. Continuai a chamar pessoas generosas que sejam dotadas de grande amor por vós e por vosso povo, e se dediquem ao anúncio do vosso reino. Nós vos pedimos:
0: venha a nós o vosso reino, Senhor.
2: Somos vosso povo. Dai-nos querer e agir sempre conforme a vossa vontade, seguindo vossos mandamentos. Nós vos pedimos:
0: venha a nós o vosso reino, Senhor. Nós queremos rezar não só por aqueles que se sentem chamados ou por aqueles que o Senhor vai chamar ou está chamando, mas nós queremos rezar também por aqueles que já foram chamados, para que

0: não abandonem o chamado de Deus, a vocação que Deus confiou. Que santifiquem a vida respondendo todos os dias: sim, Senhor, eu quero te seguir. Sim, Senhor, eu quero ir junto com o Senhor em todos os momentos da vida. Rezemos ao Senhor.
1: Venha a nós os vossos reis, Senhor.
0: Atendei, ó Deus, as nossas súplicas e enviai a vossa messe operários dispostos a caminhar unidos na igreja, para que em todo lugar o vosso nome seja conhecido e santificado por Cristo nosso Senhor.
2: Amém. Liturgia Eucarística. Passemos da mesa da palavra à mesa da Eucaristia, onde nos será oferecido o corpo e o sangue de Cristo, alimento que nos educa para a compaixão e sustenta nossa missão.

0: É digno e justo. É nosso dever e salvação dar-vos graças sempre e em todo lugar. Pai Santo, Senhor do céu e da terra, por Cristo Senhor nosso. De fato, pelo vosso Verbo criastes o universo e tudo governais com equidade. Vós nos destes vosso Filho feito carne como mediador. Ele nos dirigiu a vossa palavra, nos chamou a seguir os seus passos. Ele é o caminho que nos conduz até vós, a verdade que nos liberta, a vida que nos enche de alegria. Por vosso Filho reunis em uma só família homens e mulheres, criados para a glória do vosso nome, redimidos pelo sangue da sua cruz e marcados com o selo do vosso Espírito. Por isso, agora e sempre, unidos a todos os anjos, proclamamos a vossa glória, dizendo com alegria: Santo, Santo, Santo,
1: Senhor Deus do Universo, o céu e a terra proclamam a vossa glória. Hosana nas alturas, bendito que vem em nome do Senhor. Hosana nas alturas.
0: Na verdade, vós sois santo e digno de louvor. Ó Deus, que amais os seres humanos e sempre os acompanhais no caminho da vida. Na verdade, é bendito o vosso Filho, presente no meio de nós, quando nos reunimos por seu amor, como outrora aos discípulos de Emaús, ele nos revela as Escrituras e parte o pão para nós.
1: Bendito vosso Filho, presente entre nós.
0: Por isso nós vos suplicamos, Pai de bondade, enviai o vosso Espírito Santo, para que santifique esses dons do pão e do vinho, e se tornem para nós o corpo e o sangue de nosso Senhor Jesus Cristo.
1: Enviai o vosso Espírito Santo.
0: Estando para ser entregue e abraçando livremente a paixão, Jesus pronunciou a bênção de ação de graças, partiu e o deu a seus discípulos, dizendo: Tomai todos e comei, isto é o meu corpo, que será entregue por vós.

Do mesmo modo, no fim da ceia, ele tomou o cálice em suas mãos, deu-vos graças novamente e o entregou a seus discípulos, dizendo: tomai todos e bebei. Este é o cálice do meu sangue, o sangue da nova e eterna aliança, que será derramado por vós e por todos para a remissão dos pecados. Fazei isto em memória de mim.

0: Mistério da fé.
1: Anunciamos, Senhor, a vossa morte e proclamamos a vossa ressurreição. Vinde, Senhor Jesus.
0: Celebrando, pois, ó Pai Santo, o memorial da Páscoa de Cristo, vosso Filho, nosso Salvador, anunciamos a obra do vosso amor pela paixão e morte de cruz. Vós o fizestes entrar na glória da ressurreição e o colocastes à vossa direita. Enquanto esperamos sua vinda gloriosa, nós vos oferecemos o pão da vida e o cálice da bênção.
2: Aceitai, ó Senhor, a nossa oferta.
0: Olhai com bondade a oferta da vossa igreja. Nela vos apresentamos o sacrifício pascal de Cristo que nos foi entregue. Concedei que pela força do Espírito do vosso amor sejamos contados agora e por toda a eternidade entre os membros do vosso Filho, cujo corpo e sangue comungamos.
2: O Espírito nos una num só corpo.
0: Pela participação neste mistério, ó Pai Todo-Poderoso, vivificai-nos no Espírito, tornai-nos semelhante à imagem do vosso Filho.

0: Filho, confirmai-nos no vínculo da comunhão com o nosso Papa Leão, nosso Bispo Joaquim, os outros bispos, os presbíteros e diáconos e todo o vosso povo.
1: Confirmai na unidade a vossa Igreja.
0: Fazei que todos os fiéis da Igreja, discernindo os sinais dos tempos à luz da fé, empenhe-se coerentemente no serviço do Evangelho. Tornai-nos atentos às necessidades de todas as pessoas, para que, participando das suas dores e angústias, das suas alegrias e esperanças, fielmente lhes anunciemos a salvação e com eles sigamos no caminho do vosso reino.
1: Ajudai-nos a criar um mundo novo.
0: Lembrai-vos dos nossos irmãos e irmãs que adormeceram na paz do vosso Cristo, de todos os falecidos cuja fé só vós conhecestes. Acolhei-os na luz da vossa face na ressurreição, concedei-lhes a plenitude da vida.
1: Concedei-lhes, ó Senhor, a luz eterna.
0: Concedei também a nós, no fim da nossa peregrinação terrestre, chegarmos todos à morada eterna, onde viveremos para sempre convosco com a bem-aventurada Virgem Maria, Mãe de Deus e da Igreja, os apóstolos e mártires, São Sebastião, Santa Teresinha e todos os santos. Vos louvaremos e glorificaremos por Jesus Cristo, vosso Filho. Por Cristo, com Cristo e em Cristo. A vós, Deus Pai Todo-Poderoso, na unidade do Espírito Santo, toda honra e toda glória por todos os séculos dos séculos.
2: Amém.
0: Guiados pelo Espírito de Jesus, iluminados pela sabedoria do seu Santo Evangelho, ousamos dizer: Pai nosso,
1: que estais nos céus, santificado seja o vosso nome. Venha a nós o vosso reino. Seja feita a vossa vontade, assim na terra como no céu. O pão nosso de cada dia nos dai hoje. Perdoai-nos as nossas ofensas, assim como nós perdoamos a quem nos tem ofendido. E não nos deixeis cair em tentação, mas livrai-nos do mal.
0: Livrai-nos de todos os males, ó Pai, dai-nos hoje a vossa paz. Ajudados pela vossa misericórdia, sejamos sempre livres do pecado e protegidos de todos os perigos, enquanto aguardamos a feliz esperança e a vinda do nosso Salvador Jesus Cristo.
1: Vosso é o reino, o poder e a glória para sempre.
0: Senhor Jesus Cristo, disseste aos vossos apóstolos: Eu vos deixo a paz, eu vos dou a minha paz. Não olheis nossos pecados, mas a fé que anima a vossa Igreja. Dai-lhe segundo o vosso desejo a paz e a unidade, vós que sois Deus com o Pai e o Espírito Santo.
1: Amém.
0: A paz do Senhor esteja sempre convosco.
1: O amor de Cristo nos uniu.
0: Meus irmãos e irmãs, saudai-vos em Cristo Jesus.

0: A messe é grande e os operários são poucos. Pedi ao Senhor da messe que envie operários para a sua colheita. E chamou os 12. Eis o Cordeiro de Deus, que tira o pecado do mundo.
1: Senhor, eu não sou digna de que entreis em minha morada, mas dizei uma palavra e serei salvo.

0: Graças e louvores se deem a todo momento
1: ao Santíssimo e Digníssimo Sacramento.
0: Graças e louvores se deem a todo momento
1: ao Santíssimo e Digníssimo Sacramento.
0: Com todos os anjos e com os santos no céu, graças e louvores se deem a todo momento
1: ao Santíssimo e Digníssimo Sacramento.
0: Oremos. Fazei, Senhor, que a sagrada comunhão nos vossos mistérios, sinal da nossa união convosco, realize a unidade na vossa Igreja, por Cristo nosso Senhor. Vamos primeiro para os comunicados, pode ser um instantinho só para os avisos.
2: Avisos. A comunidade São João Batista convida a todos para o Tríduo de São João, nos dias 21 a 23 de junho, às 19 horas, haverá missa todos os dias e logo após quermesse. Dia 24 de junho, missa em honra a São João Batista. A Pastoral da Moradia convida com muito carinho todos os seus membros e toda a comunidade mineirense para um gesto de amor e solidariedade, a construção da casa número 260. No dia 20 de junho de 2026, a partir das 7 horas, no endereço Rua 5, quadra 4, lote 19, residencial Oswaldo José de Souza. A família abençoada com essa conquista é do senhor Gabriel Silva Barbosa, sua esposa Mônica de Souza e seus filhos Eduarda Gabriele de Souza, Yuri Gabriel e Heloísa. Este é um momento especial, onde cada gesto faz a diferença. Sua presença, sua ajuda e sua doação são fundamentais para transformar esse sonho em realidade. Juntos faremos uma família feliz. Contamos com você. Casal Presidente Adevaldo e Josilene.
0: Então quero convidar aqui um casal que está fazendo aniversário de casamento no dia de hoje para receber a bênção do padre. Podem vir aqui na frente do altar.

0: Bendito sejais, Senhor Deus do universo, pelo dom da vida da minha esposa, Marília. Amém.
1: Bendito sejais, Senhor Deus do universo, pelo dom da vida do meu esposo, Alexandre. Amém.
2: Deus de amor e misericórdia, abençoai esses vossos filhos que um dia selaram a promessa da aliança com o Senhor diante do altar por meio do sacramento do matrimônio. Que eles possam viver a fidelidade dessas promessas com o auxílio da vossa graça, permanecer sempre na vossa presença e dar testemunho do vosso amor diante de todos, em nome do Pai, do Filho e do Espírito Santo. Vamos dar uma salva de palmas para eles. Tem uma criança para ser apresentada também na comunidade? Pode vir aqui. Um bebezinho.

Esse aqui é o Samuel, ele tem 26 dias de nascido. Vamos dar uma salva de palmas para ele. Apresentamos este pequenino para que ele cresça em estatura, sabedoria e graça diante de Deus e diante dos homens, e possa ser motivo de alegria para os seus pais e no seio da comunidade, em nome do Pai, do Filho e do Espírito Santo. Mais uma salva de palmas para ele. Ele acordou com as palmas de vocês, viu? Quero chamar as crianças do colégio para vir aqui, junto com o padre.

Primeiro, quero convidar a comunidade para estender as mãos para as nossas crianças e rezar por elas e pelas vocações. Ave Maria, cheia de graça, o Senhor é convosco. Bendita sois vós entre as mulheres. Santa Maria, Mãe de Deus, rogai por nós, pecadores, agora e na hora de nossa morte. Agora eu quero convidar as crianças a rezar junto com o Padre, também pelas vocações, né? Pelo chamado de Deus na vida daqueles que devem se consagrar pelo bem de toda a humanidade, por amor ao reino dos céus.

0: Rogai por nós, Santa Mãe de Deus,
1: para que sejamos dignos das promessas de Cristo.
0: Vamos dar uma salva de palmas para as nossas crianças. Então, se algum jovem sentir o chamado de Deus para ser sacerdote, talvez para se dedicar à vida contemplativa, religiosa, monástica também, por que não, né? As jovens que queiram, de repente, consagrar a sua vida ao Senhor, né, no serviço a Deus, ao reino de Deus, por amor ao reino de Deus, podem procurar algum dos padres para ter uma orientação, né? Nós vamos começar também um trabalho mais intenso na nossa paróquia da pastoral vocacional, para ajudar e para rezar sempre, né? E quero conclamar toda a nossa comunidade, pelo menos uma Ave Maria no seu dia, reze pelas vocações. Acho que uma Ave Maria por dia todo mundo consegue, não consegue? Então, pedindo ao Senhor da Messe, Ele vai nos enviar santas e numerosas vocações. Amém? O Senhor esteja convosco.
1: Ele está no meio.
0: Abençoe-vos o Deus Todo-Poderoso, Pai e Filho e Espírito Santo.
1: Amém.
0: Meus irmãos e irmãs, glorificai nosso Senhor com as vossas vidas. Ide em paz e que o Senhor sempre vos acompanhe.
1: Graças a Deus.
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0: Voltamos aqui com Manhã Sertaneja, 10 horas e 57 minutos, para você que ouviu a Santa Missa em seu lar e direto da Matriz Divino Espírito Santo. Agora voltamos aqui com Manhã Sertaneja. 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Ô, dona Delice, a Denice da Fazenda Oliveira, bom dia, como é que a senhora tá? Fala comigo, dona Denice.
1: Bom dia, Joaninha, é você mesmo que tá falando na rádio hoje?
0: Não é.
1: Nossa, tanto tempo que você não te ouve, que bom. Passa uma música pra nós, as mocinhas da cidade, tá? Ofereço meu esposo para todas as pessoas da região da Mumbuca, tá? Viu? Um abraço para vocês aí e um feliz domingo para vocês aí. Eu acho que você é o Joninha, mas eu não posso falar, mas parece a voz. Aí você passa aí, tá? Meu esposo Sinato para todos os amigos, tá bom? Fique com Deus aí, um abraço.
0: Um abraço, dona Denise. É o Luiz Carlos Lico, né? Não é o Joninho, é o Luiz Carlos Lico. Obrigado pela sintonia, pela audiência. Aí na região da Mumbuca, né? Um abraço aqui do Manhã Sertaneja. Olha, agora eu vou falar aqui com a... Rapaz, é com o Marcos Roberto, rapaz. Marcos Roberto mandou aqui. Bom dia, Luiz Carlos. Manda aí Zezé de Camargo, Luciano, Irmãos da Lua, para todos da Fazenda Invernadinha. Aqui é Marcos Roberto. Ô, Marcão, um abraço para você. Obrigado pela sintonia, pela audiência, tá bom? Um abração, meu querido. Agora falar com José. Ô, José, fala comigo.
2: Ô, Nico, bom dia de novo.
0: Bom dia.
2: Eu queria que você tocasse para mim com o Léo Canhoto e Robertinho. O Caipirão. Eu tô de volta aí na rádio aí, eu queria oferecer para todos que gostarem e para minha netinha, Alice, ali na chácara, tá bem? E quero concorrer aí os prêmios aí, já tô concorrendo, né?
0: Sim.
2: Fica feliz, meu amigo. Tenha um bom dia, você fica aí até meio-dia, né?
0: Sim.
2: Mas aí a hora que você sair, você vai divertir um pouco.
0: Opa, se Deus quiser.
2: Até lá.
0: Um abraço, José. Obrigado pela sintonia. Olha, eu também tenho uma netinha chamada Alice, rapaz. É lindinha do vovô. Alice tem 5 aninhos. Ei, um abraço aí pra Alice, sua neta. José, obrigado pela sintonia e pela audiência, tá bom? Um abração pra você. Agorinha, chega pra você. Eu tenho o Caipira, não é o Caipirão. Não sei se é a mesma música, mas se não for, tá valendo. Um abraço pra você. O Marcelo Martins também tá aqui, já mandando pra concorrer. A Carol, a Angélica, a Maria José, bom dia. Ei, Maria José, um abração pra você. O Leôndios também. O Desvaldo, fala comigo, menino.
3: Ô, Nico, não, lá tá tranquilo. Nós agora, tipo assim, nós tá aqui tomando um, chegou um amigo meu aqui, nós pôs no Bluetooth, né?
0: Nessa, na caixinha. Nessa aqui não, é a outra. Fala, peraí, deixa. É aqui, é essa aqui.
3: Ô, Nico. Opa! Fala pro Nau aí trabalhar, viu?
0: Ah, bom.
3: Fala pra ele que hoje é domingo, porque não tá fazendo entrega, mas ele não tem que grudar nada. O patrão tá de olho nele. Tá lá de olho nas câmeras lá, cuidando dele. Ô, toca pra nós aí o casaco verde. E oferece lá pros meninos lá no Agape, lá no boizinho. E falam que o boizinho berrou, hein? Aí, toca pra nós aí, casaco verde. Ô, Nico, mas essa do trio Parada do Eu vou ter que chutar o pau da barraca, ué. Você tá doido, meu Deus?
0: Boa demais.
3: Aí a gente aí enche a cara hoje, meu amanhã só tá o pó do rolamento. Você tá doido, mano.
0: Desvaldo, um abraço pra você, meu querido. Ô, Lauro, o recado tá dado, né, pessoal aí do Agape, o boizinho. Lá, o Samuel, o Lauro, um abraço pra eles lá. Obrigado pela sintonia e pela audiência, tá bom, Desvaldo? Agora chega pra você. Agora é vestido de seda, né? Casaco verde já foi. Farofa, e aí? Fala comigo, menino.
4: Ô, Lico, acabou a missa. Eu queria ouvir o Caçador e a Espingarda. Eu acho que é mais ou menos por aí. Uns amigos meus estão pedindo, para os mais moços, pede aquela música lá, você pediu uma vez. Não é do meu caso, é igual diz o outro. O gás acabou aqui, ó. Mas não é do meu gás.
0: Tá certo, João. O caçador e a espingarda é João Mulato e Cassiano. Agorinha chega aí pra você, tá bom? Ô, Farofa, obrigado pela sintonia. Ô, Gabriel, agorinha eu te falo com você, Edilene, Evanilson, Edilene, João Batista, Maria lá da Perubeira, Rosana. Ei, rapaz, é muita gente aqui pra mim atender. Então vamos lá, as mocinhas da cidade, Fred, Pedrito, irmã, lá pra dona Denise, irmão da Lua, Zezé de Camargo, Luciano, lá pro meu querido. Ei, rapaz, é lá pro Marcos Roberto, o Caipira, Léo Canhoto e Robertinho, lá pro Desvaldo, né? É vestido, não, esse aqui, o Caipira, Léo Canhoto e Robertinho, rapaz, eu me perdi aqui, né? Vamos que vamos, deixa eu ver aqui pra quem que eu mandei. É pro José, lá pro meu querido Desvaldo, é Teodoro Sampaio vestido de seda, e lá pro Farofa. É, rapaz, qual que é a música? Fala aí, Farofa.
4: Ô, Lico, acabou a missa.
0: Ah, é que... Caçador e a Espingarda com... É, rapaz, agora eu cheguei pra você. Bom dia do Manhã Sertaneja.
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0: E chegou o momento de rezarmos juntos a novena perpétua de Jesus das Santas Chagas no sexto dia. E eu convido você a mandar as suas intenções, 41-3221-6060. Rezemos. Por suas santas chagas, suas chagas gloriosas, o Cristo Senhor me proteja e me guarde. Senhor Jesus, foste levado na cruz para que, por vossas santas chagas, sejam curadas as de nossas almas. Eu vos louvo e agradeço pelo vosso ato redentor. Carregaste em vosso próprio corpo os meus pecados e de toda a humanidade. Nas vossas santas chagas, Senhor, coloco minhas intenções, minhas preocupações, ansiedades e angústias, minhas enfermidades físicas e psíquicas, meus sofrimentos, dores, alegrias e necessidades. Em vossas santas chagas, Senhor, coloco a minha família. Envolvei, Senhor, a mim e meus familiares, protegendo-nos do mal. Senhor, ao mostrar vossas santas chagas gloriosas a Tomé e o mandando tocar em vosso lado aberto, o curaste da incredulidade. Eu vos peço, Senhor, permita-me refugiar em vossas santas chagas e, por mérito desses sinais de vosso amor, curai a minha falta de fé. Ó Jesus, pelos méritos de vossa paixão, morte e ressurreição, dai-me a graça de viver os frutos da nossa redenção. Amém. Filhos queridos, filhas amadas, quando Deus age, Ele quer que nós tenhamos gratidão no coração. E quando alguém liga contando o seu testemunho, ele está agradecendo a Deus. E agradecendo a Deus nos edifica na fé. Veja, escute esse testemunho.
1: No ano passado eu vim num retiro com meu namorado e a gente veio pedir para Deus iluminar que esse ano a gente conseguisse, no ano passado, a nossa casa, o nosso casamento. Em outubro a gente tentou comprar uma casa sem um real no bolso. Precisava de 100 mil reais para dar entrada na casa. A gente foi para entrevista com o gerente, falou que tinha o valor. Deu certo, em uma semana eles ligaram e falaram: foi aprovado, você vai pagar no Pix ou no dinheiro? Eu falei no Pix. Na quinta-feira, eu precisava pagar na segunda-feira. Eu, ficamos louco, fui vender meu carro, mas ainda faltava 60 mil reais. Aí a irmã do meu namorado emprestou um dinheiro no banco pra gente. E a gente, não, tudo bem, conseguimos a nossa casa. No dia de Nossa Senhora das Graças. Aí a primeira parcela estava super alta, que era a casa, o empréstimo e as contas. E eu falei: Senhor, ajuda a gente. Na missa de Natal, eu pedindo para Deus, igual o Padre Reginaldo falou, igual o filho mimado: Jesus, me dá, me dá. Eu falava: Senhor, eu não sei como, as dívidas estão muito altas, mas foi o que eu pedi. Agora eu preciso de uma graça, eu quero casar e eu quero pagar essa dívida, porque está muito alta. E daí a gente foi na missa de Natal, pedi pro menino Jesus lá no Guadalupe e na missa de Ano Novo. Depois da missa de Ano Novo, a gente dentro da igreja mesmo falou assim: olha, eu vou jogar na Mega Sena, mas eu nem queria ficar milionária. Eu queria o valor da dívida. Podia ser 50 mil reais. Tudo bem, fomos para casa. No caminho, quando eu olhei, eu ganhei na Mega Sena 2 milhões e 800 reais. A gente estava em 35 pessoas. Ficou 83 mil para cada, o valor da dívida. Graça alcançada, graça testemunhada. Toca o sino, sacristão!
0: Filhos e filhas, povo amado de Deus, e vamos à bênção da casa. Que a vossa divina bênção os acompanhe. Que o Espírito Santo ilumine os seus pensamentos e que seu poder haja por eles em toda parte. Tudo que se encontra nesta casa, os que nela entram, os que dela saem, que Jesus, nas suas santas chagas, nos abençoe e vos preserve do mal, para que nenhuma desgraça se aproxime de vós. O Senhor vos abençoe e vos guarde, que Ele faça seu rosto brilhar sobre vós, que Ele se compadeça de vós e vos dê a paz. Em nome do Pai, do Filho e do Espírito Santo. Amém.
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3: 11 horas e 26 minutos.

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0: aqui só tem modão no Manhã Sertaneja, agora 11 horas e 32 minutos. Agora vamos lá pro setor oeste, falar com Gabriel. Ô, Gabriel, bom dia.
1: Bom dia, Luiz Carlos Leco. Gostaria de pedir a música do Felipe Falcão, Falcão original, falecido, Antônio Rosa Ribeiro. A música Nós é Simplão de Tudo, a gravação mais antiga. E oferecer para você, Gilmar Silva, e para todos, a Rádio Alice Del Dourado, e para todos os ouvintes, assim, da música boa, sertaneja de qualidade. E se tiver alguma sorteio de hoje, eu quero participar, beleza?
0: Beleza! Ô, Gabriel, já tá participando, tá? Um abraço, obrigado aí pelas palavras aí, obrigado por você estar participando aqui. A golinha chega aí para você, Nós é Simplão de Tudo, com Felipe Falcão, tá bom? Obrigado pela sintonia. Ô, Edilene, bom dia, tá querendo participar, já tá participando, Edilene, bom dia, Ivanilson! Oi, Ivanilson, bom dia, fala comigo, menino!
2: Bom dia, Nico. Ô, Nico, por favor, rode a música aí com Cleito e Camargo. É Agenda Rabiscada. Ofereço pra galera que tá na escuta. Pro João Bruto, Delson, o Crânio, pro Parmentes, a Másque da Perubeira, todos do grupo aqui da Perubeira, Joãozinho do Bar Popular, e a todos vocês e da rádio. O João Bruto falou pra você mandar um abraço pra ele aí, Nico. Ele disse que é seu fã. Tenha todos um bom dia. Tchau e obrigado.
0: Aô, Vanilson, obrigado pela sintonia. Um abraço aí pra todos, Jardim das Perubeiras, lá pro Breno, pro Joãozinho. João Bruto, um abraço pra ele. Rapaz, gente boa demais. A gente foi criado ali na Baixadinha, né? Ali no Capoeira. Um abração pra ele. Oi, Vanilson, obrigado pela sintonia e pela audiência. Agorinha chega pra você aí, tá bom? Um abração, meu querido. Tem outra Edilene aqui, rapaz. É duas Edilene, rapaz. É ouvindo. É outra Edilene aqui, gostaria de participar aqui do sorteio, já tá participando, a Edilene Pereira, a outra Edilene é Edilene Santos, né? Duas Edilene, coincidência, um abração, obrigado pela sintonia. Adelma, bom dia, tá participando, tá bem? Um abração pra você, obrigado pela sintonia. Jardim Goiás, né? Eita, nós, um abraço aí pra você. Ô, João Batista, o Batista, irmão do Breguinha, rapaz, fala comigo, menino. Olá, uai, cadê? Não, aqui é a Rosana. Rosana, bom dia. Rosana Mineiro, né? Olá, estou no programa participar do sorteio. Tá, já. E Jardim Goiás, né? Obrigado pela sintonia, já tá participando. João Batista, fala comigo, Batista.
3: Bom dia, Lico. Ô, Rico. Você tá bom? Aqui é o Batista, do Jardim das Perubeiras. Tava lembrando o tempo de criança nosso, sei lá, no futebol, lá no Capoeira, fazendo aquela cobertura lá do jogo lá, e hoje você é esse cara grande aí. Parabéns, meu amigo. Quero que você mande uma música pra Rosana, lá na Fazenda Morro Limpo, pra Rosana, pro meu pai Sebastião, pra minha mãe, pro Brega, pra todos que estão na escuta, a música do Cris e Brenner. Abraço, meu amigo, fica feliz.
0: Ô, meu amigo Batista, um abraço pra você, obrigado pela sintonia, pela audiência, né? Um abraço pro Breguinha, lá pra Rosane e o Cris lá na Fazenda Morro Limpo, seu pai, né? A sua mãe, a Dona Preta, seu pai, o Bregacê. Ei, Batista, obrigado pelas palavras aí, um abração, mas a gente tá aqui a cada dia, né? Aqui na mesma batida, é assim que Deus quer, e ele há de nos querer sempre assim, né? Nessa vida, desse jeito aqui, eu não quero mudar não, quero ser essa pessoa de sempre aqui. Um abraço, meu amigo Batista! Agora chega pra você aí, todo o amor do mundo, é Cris e Breno. Agora eu quero falar, ô Aurelice, bom dia, tá participando, tá? Já tá participando aqui, obrigado. A Natiele também. Aqui a Natiele lá do setor Jardim Goiás também, né? Um abraço pra ela. Ô Vilene Nunes, bom dia, fala comigo, Vilene.
4: Liguei, não consegui conversar com o Nico, mas tô passando um áudio pra dizer que tô aqui ligadinha, ouvindo o programa desde a hora que começou, e sou a fã número um, já ganhei prêmios aí, e quero concorrer mas esse prêmio que vai ganhar agora também. Gostaria de concorrer e ouvir uma música bem bonita aí. Pode ser de Amado Batista, qualquer um.
0: Princesa.
4: Tá, um beijo no coração de cada um de vocês, meus queridos locutores da nossa querida Rádio Eldorado. Um abraço. Muito, muito obrigada.
0: Um abraço.
4: Desta fã número um, Vilene.
0: Um abraço, Vilene, um abraço para você, obrigado pela sintonia, pela audiência, né? Obrigado aí pelas palavras, né? Um abração para você, um beijo no seu coração, que é, você tem um dia aí abençoado. Maria da Perobeira, agora a gente atende, a Verônica, o Francisco da Fazenda São José, o Desvaldo, rapaz, é o Maria, o Eide Pereira, Maria Gomes, Boró, Gilmar Rodrigues, menino, tem muita gente aqui na fila, né? Então vamos lá, nós é Simprão, né? Felipe Falcão lá pro Gabriel do Setor Oeste, é todo o amor do mundo, Cris e Ben lá pro Batista, Princesa Amado Batista lá pra Vilene, lá pro Ivanilson, Agenda Rabiscada com Cleito Camargo, bom dia do opa, rancho não, é Manhã Sertanejo.
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0: Olha o Manhã Sertaneja voltando, 11:53. Elma, bom dia, fala comigo, Elma.
1: Bom dia, Lico. Eu sou a Elma Maria de Moraes, aqui da Mutirão 3. Eu queria participar do sorteio, viu, Lico? Deixa eu falar pra você. Toca pra mim a música Franguinho na Panela, pra mim curtir. E ofereço para vocês aí da rádio e para quem gostar da música. Beijão e fica com Deus.
0: Fica com Deus também. Ô Elma, Elma Maria Moraes, obrigado pela sintonia, pela audiência. Agora cheguei para você, tá bom? Um abração para você, obrigado pela sintonia, pela audiência. Francisco, da Fazenda São José, bom dia.
2: Bom dia, bom dia, Luiz Carlos, bom?
0: Bom demais.
2: Gostaria de ouvir a música. Boiadeiro de Palavra, Tião Carreiro e Pardinho. Bom domingo pra todos, né? O Francisco fazendo São José, rapaz, passou água boa aqui ontem, viu?
0: Que
2: 45
0: bom.
2: Milímetros, moiu a terra aqui.
0: Bom demais.
2: Rapaz, falando em Alice, também tem a netinha com o nome de Alice, linda, rapaz, toda, maravilhosa também. Três aninhos, minha netinha. E vamos que vamos, né, filho? Mandar luzinho pro Tom e pro Neto, Lourenço, lá na Caveira Rochedo. Morreu o modão, né? Tá meio arrochado aí, né, Ali?
0: Hoje tá arrochado, menino. Hoje o trem aqui tá bom, rapaz. O trem aqui hoje foi bombado. Francisco, obrigado pela sintonia, pela audiência. Alice, é minha netinha, sua netinha. Hoje tem três aqui com a netinha chamando a Alice. Então, um abraço lá pro Tom, lá pro Letinho, pro Lourenço, lá pro Lucas, o Vermeinho, um abração. Francisco, obrigado pela sintonia. Agora chega aí pra você, tá bom? Desoldo, fala comigo, menino.
3: Ô, Nico, estamos aqui na escuta de novo, hein? Esquecimos, máquina barulhenta aqui, tocando aqui. Estamos aqui, já conectou de novo, né? Na Eldorado. A máquina do mineiro. Tem um cara aqui, vó, que te conhece. Quer ver, ó? Ele vai falar com você aqui.
4: Fala, meu parceiro, aqui quem fala é Edinho Torres. Manda aquele modão pra nós aqui pra tomar uma gelada aqui, ó. Que o trem aqui tá no 12. Aqui na Madeireira, Guaporé.
3: Você viu aí, né? Caiu pra moda, tá farrado. Manda a moda.
0: Já vai mandando a moda aí. Obrigado aí. Edinho, um abraço pra você, meu querido. Desoldo, agora chega aí pra você. Umas modas aqui. Eu deixei duas aqui pra atender muita gente, né? Não vai ser só a Elma e também o Francisco, não. É muita gente aqui com essas duas músicas. Um abraço aí, obrigado pela sintonia. A Verônica vai entrar aí. Verônica, infelizmente já acabou o programa, né? Você vai ouvir essas duas músicas aí. Franguinho na Panela e Boiadeiro de Palavra. Goiânia e Paranaense tinha um carreiro de padinho. Tá bom? Um abraço, obrigado pela sintonia e pela audiência. O Eide Pereira, a Maria Gomes, Borola, infelizmente hoje não dá. O Gilmar Rodrigues, obrigado, Gilmar, Selma. Vivaldo, um abraço pra você, Vivaldo, em Portelândia. A Emília, Emília, hoje não dá, infelizmente hoje não dá. A Leila Vieira também, o Endes Marcos, Endes. A Edilene, que é Edilene também. Um abraço aí pra vocês, obrigado pela sintonia e pela audiência. Agora já vamos, já sorteei aqui, já tá escrito aqui no papel, já vou falar quem ganhou. Quem ganhou é lá do setor Alvina Paniago. O nome dela é Edilene Santos, né? O telefone é 649-9973, final 11. Edilene, obrigado pela sintonia, pela audiência, tá bom? Você pode estar passando aqui na rádio para pegar sua autorização para ir lá no Banana Móveis, oferecimento de Banana Móveis, uma sanduicheira. 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E obrigado, agradecendo o Banana Móveis por mais essa sanduicheira, oferecimento de Banana Móveis, né? E quem ganhou hoje foi Edilene Santos. Parabéns e obrigado aí pela sua audiência, Edilene. Pode estar passando aqui, pega autorização para ir lá no Banana Móveis, tá bom? Um abração para você, obrigado. Zeneide, um abraço aí para você, tá mandando aqui o final aqui, né? Então é isso aí, né? Chegamos ao final mais de um programa, né? Um programa Manhã Sertaneja nesse domingão. Um abraço a todos pelas participações. Quem participou aí pedindo para concorrer à sanduicheira, né? Um abraço aí para você e para quem não tava concorrendo também, um abraço aqui do Manhã Sertaneja. Então voltaremos amanhã, né? Aí no Resenha Esportiva e no Rancho Sertanejo. Um abraço para você, que tenha um domingo abençoado e obrigado e que Deus abençoe a todos. Um abraço e até amanhã. E agora Franguinho na Panela, Goiânia e Paranaense lá pra Elma e pra todos, né? E Boiadeiro de Palavra, Tião Carreiro e Pardinho também. Essa música aí vai pra toda essa galera que participou.

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1: 12 horas e 6 minutos.

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1: Doze horas e 13 minutos.

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1: 12 horas e 21 minutos.

0: 12:32.
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1: 12 horas e 36 minutos.
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1: 12 horas e 44 minutos.

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0: 13:12.
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0: 13:19.
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1: 13:35.
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1: 13:37.

0: 13:43.
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0: 14:02.
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0: 14:25.
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1: Obrigado.
2: 14:35.
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1: 14 horas e 40 minutos.

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6: 15 horas e 41 minutos.

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3: 16:06.
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0: Muito obrigada.
1: 16 horas e 11 minutos.
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1: 17 horas e 26 minutos.

0: lindo demais!
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7: 17 horas e 48 minutos.

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1: Eldorado. 18 horas e 3 minutos.

0: Obrigado.
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4: 18 horas e 18 minutos.

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0: 18h35.
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18 horas e 42 minutos.

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1: 18 horas e 49 minutos.

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3: 18 horas e 56 minutos.

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0: Valeu, Matheus. Cara, sucesso cada vez mais, viu?
1: Valeu, Jorge.
2: 19:59.
3: Um grande amor não se acaba nem com o tempo. 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
1: 20 horas e 55 minutos.